O passe na direita para Filho, que amassa de centro para Gerson, passa a marcha também, troca com o Gigi na triangulação, amassa outra vez pela banda direita, Gigi.